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3: Nove horas e 21 minutos.
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7: Faz barulho, Guilherme Beruta em casa.

0: Essa vira o terror das namoradas dos caras.
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0: Obrigado,
1: tamo junto, Goiânia!
0: Essa é a verdadeira música do Furo-Olho.
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1: Neto Cavaleiros inesquecível!
0: Obrigado, meu amor. Deus te abençoe.
1: Coisa linda. Obrigada, gente!

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3: Denis, eu falei pro meu pai que eu queria uma camisa.

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1: Aí! Vamos fazer aqui comigo a aeróbica do pino, vai!
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0: Vem que esse cavalo chora mesmo.
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3: Nove horas e 54 minutos.
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0: eu conheço.
1: Ah, moleque.
2: Saudade do samba.
1: Boa noite, Aracaju, tudo bem?
0: Que alegria maravilhosa estar aqui comemorando esses 25 anos da maior banda de forró do mundo.
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0: Maravilhosa do Nana Banana chegando junto com vocês. Baianos especiais! Essa galera do burro é ótima.
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1: Ô, oh, meus amigos, tamo de volta, né, negão? E agora é pra acabar com a saudade. Então,

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1: Você é das antigas, venha!

0: Beleza?
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4: 10h29.
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0: acabar de chorar.
1: Nós somos os amigos do Pagode 90.
2: Que coisa maravilhosa, que coisa linda.
0: Amigos do Pagode 90.
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0: agora, Wallace, o que é que eu faço, cara?
1: É melhor deixar ela lá dentro, viu? Porque não presta mais, não.
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0: 11:39.
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0: Obrigado demais, meu grande.
1: Que agradeço, meu amigo.
0: Deus abençoe. Deus
2: tamo
0: abençoe.
2: Junto.
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4: Vamos cantar? Vamos embora.

0: Coisa linda, velho.
1: Saulo Fernandes.
0: Pois é,
1: sou fã.
0: Linda,
1: sou fã.
2: Eu.
1: Sou fã.
0: Que coisa linda, vitória, que festa linda vocês estão fazendo pra esses caras. Poxa, eles merecem muito.
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mais Hungria!

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4: Em nome de Plus, eu falei Plus Rodas.

0: meia-noite e 47 minutos.
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0: Dorival, meu poeta.
1: Obrigado, cara, tá bom.
2: Você.

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2: Atenção, Aracaju! Joga a mão pra cima, quem tá feliz. Quem tá feliz, joga a mãozinha pra cima, pro lado, pro outro, assim, ó.

0: Gustavo.
1: Quem gostou faz barulho aí.
0: Alô, Goiânia! Gente, pra quem me conhece sabe que eu tô realizando um sonho, eu tô aqui, ó, tremendo as bases. Que honra.
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0: faz tempo, não.
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0: Zorra! Vocês, parece que vocês estão com cão-cão! Mas tá gostoso.
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4: Essa canção que a gente quer que vocês cantem com a gente, Madrugada Gelada. É assim.

0: Quem tá na bateria? Marcelo Brasil. Turma da percussão, Leonardo Costa. E Gustavo de Dalva. E Beto Rezende, que é maravilhoso. Nos vocais, Silvana, Paulinho e Tita. Na guitarra, Alexandre Vargas. No contrabaixo, Cesário Leone. No saxofone, Zé Canuto. No trompete, Flávio Melo. No trombone, Vitor Santos. Também no trombone, Ferreira. Nos teclados, Micael Muti. Quem tá fazendo a produção desse disco é o maestro Alfredo Moura.
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0: 1h50.
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2: Essa música é pra galera que tem a junta mole, bem

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1: Seguinte, gente, eu quero que todo mundo faça comigo aqui, ó. Batendo na palma da mão, vamos lá aqui, ó. Tchau, tchau. Tchau, tchau.

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0: Esses dois aí, agora o povo tem que engolir.
1: Tem que engolir.
0: Valeu, São Paulo. Valeu, Hugo e Vitor.
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0: assim eu fico mal acostumado, viu?
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0: Obrigado.
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0: Lindo. Lindos.
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3: Três horas e um minuto.
4: Seu Uber!
5: Cavaleiros do Forró.
6: Joga o bracinho, os apaixonados pra mim. 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Assim, vai.

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0: 3:34.
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2: Rádio Andrade.
3: Edson Lima.
2: Vamos começar uma história juntos agora, né?
3: Vamos sim, e vamos cantar essa linda canção.
2: Cante pra mim.
3: Vamos lá.
2: Pra nós.

0: Respeito!
1: Que moda, hein, meus amigos?
0: Gente do céu, você tá doido.
1: Boa demais.
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0: Eu amo.
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3: Nosso passeio hoje é surpresa. Não sei se você vai gostar.

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0: DVD. Obrigado,
1: Leandro Fernandes. Tamo junto, parceiro.
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0: você piora o estrago.
1: Essa moda é linda demais, viu, gente?
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4: Vamos cantar com a gente! Fernandinho na guitarra! Cadê a

0: Muito obrigado, muito obrigado.
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0: Bom demais. Valeu, Ana Castela.
1: Obrigado. Você está

0: obrigado.
1: Meu professor. 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

0: do show dos cavaleiros. 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
1: Uma ação romântica do período.
0: Inesquecível.

0: しよう。Obrigado, Natan!
1: 5 horas e 16 minutos.

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3: E agora vamos escutar todo mundo cantando assim com nós, com a bateria do Negrinho. Adelante!
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0: Estamos muito felizes. Feliz demais de estar nessa noite aqui com vocês.
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0: Valeu. Muito obrigado, valeu.
1: 5:53.
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3: Rita de Cássia, a melhor composição.

0: Obrigado, Rita.
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3: Alô, Tati Guerra!
4: Edição! Que prazer!
3: Prazer é nosso! Lá de mão!

0: vocês.
1: Estúdio Lima
0: Brasil. Cima.
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0: E aí, deixou ela?
1: Deixei, foi quieto.
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0: isso!
1: Uma salva de palmas pra eles aí!
2: Seis horas e 26 minutos.
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0: Banda Magníficos!
4: Ohara, Frajola, vamos cantar!
0: Vamos nessa! Eu e você, você e eu.

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0: Valeu.
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2: Para fazer parte desse nosso CD ao vivo, para o aplauso e o carinho de vocês, os Monarcas.

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0: Ricardo Gésio.
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0: antes mesmo do primeiro gole. E hoje eu já tô com a xícara na mão, cedinho, porque hoje... hoje vai ser festival de treta no programa. E também hoje é aniversário do chefe. É, o chefe tá de aniversário. Daqui a pouco a gente ouve ele. Vamos pra previsão do tempo. 13 graus neste exato momento. Daqui uma hora começa a chover em Blumenau. Então já se preparem, já pega o guarda-chuva. Já leva o guarda-chuva porque vai chover. Ontem a previsão não era de chuva, porém, nós tivemos um vento, uma mudança no vento, e aí a chuva está vindo para cá. Está vindo lá da região de Campos Novos, Concórdia, Curitibanos, e está se encaminhando aqui para Rio do Sul, Indaial, Balneário Camboriú, Jaraguá, toda esta região... vai chover, gente. Então se prepara que daqui uma hora já começa a chover e infelizmente vai ser assim. Queda na temperatura, Blumenau 13 graus, Campos Novos 10, Lages 9, Bom Retiro 9, São Joaquim 7. Aquele friozinho gostoso que a gente ama. Ah, mas Joyce, e aí? Vai ficar nisso? Não, querida, não vai ficar. Sabe por quê? Porque a gente vai ter um aumento na temperatura. Hoje a máxima vai ser de 18, mas amanhã já é 21, e na quinta já é 24, e na sexta já é 27, e no sábado já é 26, e no domingo 22 graus. Ou seja, a gente vai ter um aumento na temperatura, e aí no domingo, dia 30, a gente vai ter uma queda bem brusca novamente. Na segunda-feira chove, 21 graus. Na terça-feira, 22 graus. Pré-feriado, né? É pré-feriado? É pré-feriado. Dia 2 é aniversário de Blumenau. É isso? É, dia 2 de setembro é aniversário de Blumenau. Aí a máxima será de 19 graus. Ou seja, frio. Vai estar frio. Então, acostumem com essas indas e vindas da temperatura. É, para os próximos dias aí que a gente vai ter, certo? Hoje tem desafio musical, me desafiaram ontem e eu fiz uma miscelânea hoje, aproveitem.
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Rapaz, o bicho tá pegando aqui no Instagram, brigas e denúncias. Já acordei de manhã cedo com o prefeito arrumando confusão. Gente do céu, eu vou pegar pipoca, mas eu vou contar pra vocês o que tá acontecendo. Túlio, sabe o Túlio? O Túlio, candidato a senador pelo partido Missão, acabou respondendo alguma coisa aí pro delegado Egídio Ferrari, e o delegado Egídio Ferrari respondeu: KKKK, fica difícil discutir com moleque de apartamento. Essas operações que você citou, eu comendei as investigações e prisões, o chat GPT não te contou? Dito isso, Jorginho governador e Flávio presidente. Aí o Túlio respondeu o seguinte: quem diria que agora é você quem está prestes a virar alvo das operações. O mundo não gira, ele capota. Mas aí esse comentário do delegado Egídio Ferrari, eu fui atrás da publicação e fui olhar sobre o que era essas investigações e prisões. Ele fala das operações, algumas operações que o GAECO fez em Blumenau. Porém, algumas dessas investigações do GAECO feitas em Blumenau foram solicitadas pelo então vereador do Novo, Emanuel Tuca. Ou seja, o delegado está se usando de uma fiscalização de um ex-vereador, dizendo que ele que pediu, porém o nome está lá como Emanuel Tuca. Pô, prefeito, vem mentir para mentiroso? Não dá, né? Não dá, que coisa feia ficar discutindo no Instagram. Vamos tampar buraco? Vamos fiscalizar a obra? Vamos dar um jeito dessas obras continuarem? Não é só Blumenau, não é só outubro, não. Blumenau não é só passeio. Blumenau é muito mais coisa, prefeito. E eu não tô vendo o senhor fazer nada, absolutamente nada. A gente tá aí com vários problemas gigantescos. Eu recebo toda semana denúncia de funcionário público, de secretaria. Lógico que a gente não pode pôr no ar isso aqui, mas é bizarro um negócio desse. Enquanto o senhor tá viajando pra Barretos, um cara que fala da causa animal proibiu os cavalos durante o desfile da Oktoberfest e me tá na festa do peão de Barretos, eu chego a ficar indignada. Vamos de música, que eu já fiquei até gaga já, de tão indignada que eu fico.

0: Voltamos e já tô chamando o aniversariante de hoje para passar sobre o trânsito, porque pelo pouco que eu olhei pela janela para fora, o trânsito está caótico. Vamos ver se o Neri vai trazer essa informação pra gente também. Fala, aniversariante, como é que tá aí? Conta pra gente como é que tá o trânsito.
1: Muito bom dia, Joyce! Hoje, dia 25 de agosto de 2026, terça-feira, chegando por aqui com informações do trânsito, você ligado com a gente na programação do Café com Notícias. República Argentina, sentido centro ali, bastante movimentação. Na Ponte dos Arcos, ali indo pro outro lado, Rua Itajaí, bastante movimentação também. Você que tá na Rua 7 de Setembro, na Avenida Beira Rio, bastante trânsito ali, gargalo da cidade. Você que tá vindo sentido centro, na Água Verde, Frei Sanjão 7, também na General Osório, Bairro da Velha ali, Jorge da Serra, Caçadores, trânsito intenso também. E você que tá no Bairro Fortaleza, gente, paciência, tá? Ponte do Tamarindo congestionada, existe ponto de fila exatamente em cima da Ponte do Tamarindo nesse horário. Então, muita atenção para você, atenção redobrada ali, você que circula por essa área. E claro, região norte da cidade, como todos os dias, trânsito lento na região do aeroporto ali, na Pedro Zimmermann, também na Gustavo Zimmermann, conhecido como margem esquerda, bastante trânsito nesta manhã. Então, paciência e, claro, respeite sempre a sinalização. Voltamos amanhã com informações do trânsito aqui no Café com Notícias. Eu quero aproveitar, mandar um abraço especial para toda a nossa audiência que está ligadinho com a gente, mandando mensagem no WhatsApp, porque hoje esse que vos fala está de aniversário. Então, muita gente mandando feliz aniversário aqui. Eu quero agradecer de coração a cada mensagem, a cada um de vocês que está mandando aí. Obrigado pelo carinho, pelas mensagens. Está demais, gente. Muito obrigado mesmo. Amanhã eu tô de volta com mais informações aqui no Café com Notícias. Valeu, Joyce. Bolo tá chegando aí, tá bom? Aguarde.
0: Eu ia cobrar. Eu quero bolo, ora. Onde já se viu o chefe tá de aniversário e não ter bolo? Gente, aqui na Floriano Peixoto, com a Kurt Ehring, aqui essa região, também muito trânsito, tá? Coronel Vidal Ramos também trânsito, Nereu Ramos também trânsito. Ou seja, aquele básico, trânsitozinho, né? O pessoal, funcionário público já... Hoje é dia 25? Dia 25, funcionário público já recebeu. Então, funcionário público já tá de carro. Época de campanha, tem que andar com o carro, porque o carro tá adesivado, né? Essa é outra denúncia. Outra denúncia. A denúncia é a seguinte. A denúncia é que tem funcionário público sendo obrigado a adesivar o seu carro e obrigado a assinar presença, tá? Para apoiar deputado estadual. Eu tenho denúncia aqui do deputado estadual Marcos da Rosa, tenho denúncia do João Paulo Kleinobing, tenho denúncia também do Napoleão Bernardes e do Jean Kuma. Ou seja, toda a galera que já tá lá dentro tá usando o funcionário público para ganhar a eleição. E por que que eu tô falando isso aqui para vocês? Tem oportunidade para os novos. Tirem essa galera lá de dentro. Ah, mas é meu amigo, me deu um saco de cimento, me deu isso, me deu aquilo. Gente, esquece. Esquece. Esse saco de cimento vai te custar 4 anos. 4 anos que esse cara vai fazer nada pela tua cidade e nada pela tua família e nada por ti. E é isso que tu tem que pensar. Então, bota a mãozinha na consciência, né? Em vez de tu ficar preocupado com a tua dentadura, com o teu saco de cimento, com a tua rua, com o teu umbigo, vamos começar a pensar no coletivo, que aí a gente vai ter melhor resultado, certo? E eu tenho mais denúncia lá pra Gaspar. Bora de música.
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0: Rolando, vamos falar rapidamente sobre os jogos de futebol que aconteceram ontem. Campeonato Brasileiro, Botafogo perdeu do Atlético Paranaense. Já, né, o resultado do Campeonato Brasileiro, vamos lá que eu vou passar para vocês, porque eu sou dessas. A gente vai ver aqui as escalações, banco, nada de interessante, gente. Nada de interessante. Vamos para os jogos de amanhã, que a gente vai ter na Copa do Brasil, que é Palmeiras e Santos, amanhã às 21h30, e também Vasco e Vitória, tá? Na Copa do Brasil. E aí, os últimos jogos que a gente teve foram Corinthians e Internacional, que aconteceu no dia 6 do 8 lá, tá? E a gente teve essa pausa, porque tem outras Copas acontecendo. Vitória, que ganhou de 4 do Atlético Paranaense. E agora a gente tem esses próximos jogos aí da Copa do Brasil 2026, certo? Então, esses serão os jogos, próximos jogos que a gente vai ter do Campeonato Brasileiro. Aí depois a gente tem o Campeonato Paulista Feminino também, que tá acontecendo nesse exato momento. E aí amanhã a gente vai ter o Santos, Mirassol, Palmeiras, Bragantino, Corinthians, Taubaté, Ferroviária... Taubaté é pesado, né? Ferroviária e São Paulo. Esses todos jogos do Campeonato Feminino Paulista. É isso, gente. O futebol tá assim, devagar, sem emoção. Eu tô com saudade da Copa. A Copa eu tinha muito a mais fofocas pra contar pra vocês. Não tinha? Tinha várias fofocas. Mas agora a gente tá ali com a Copa Sul-Americana. Amanhã a gente vai ter o River Plate e o Santa Fé, que eu já tinha passado pra vocês. E aí, é sobre isso. Vamos esperar o que vai acontecer nos jogos. Dia 30, teremos nosso Beck e o nosso Metropolitano jogando, tá? Vamos agilizar aqui, porque a gente tem muita fofoca pra falar hoje. Hoje o negócio tá pegando fogo.
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Voltamos e voltamos com outra denúncia. Eu recebi um vídeo aqui de um rapaz, eu não vou citar nomes, né? Mas um erro nos semáforos, na noite de sábado, ele gravou e mandou, pelo horário informado no vídeo, após a meia-noite, a faixa central da rua General Osório, ela deve ficar vermelha. Mas alguns semáforos estavam verde. Ou seja, a pessoa vem pela faixa do meio e aí ela tá verde. Depois tem alguns semáforos que estão vermelho, daqui a pouco tá verde. Então isso pode causar um acidente grave, gente. Ainda mais depois da meia-noite, né? Que o pessoal já tá meio ali, não vou dizer alcoolizado, porque não pode dirigir bêbado, mas tá mais suscetível ao erro, né? Então, essa é a denúncia que eu recebi aqui deste problema. Quem mandou foi o Luciano, pelo meu Instagram aqui do Joyce News, né? Pra quem quiser mandar denúncia e não quiser mandar pela rádio mais, pode mandar ali pelo Joyce News. Outra denúncia que a gente vai falar hoje é sobre um dossiê que uma página acabou divulgando via Blue Notícias, né? Com informações graves sobre um possível esquema envolvendo abrigo de acolhimento. Nos documentos existem denúncias de desvio de dinheiro e de trabalho forçado sem a devida remuneração dos acolhidos em situação de rua. De acordo com um relato sobre um determinado centro de acolhimento de dependentes químicos, quando o acolhido está fissurado, ele é levado até a boca de fumo para que ele faça o consumo regressando após o instituto. Em outro trecho, o mesmo documento, existe a informação de obrigação de participação em cultos religiosos sem a opção de divergência religiosa, além de executar trabalhos particulares de construção. Caso o acolhido não quisesse seguir as orientações, passaria a sofrer ameaças ou desligamento da instituição. Mas ainda o que fica mais grave, é o caso que mais chama atenção, é quando o acolhido que teria sido induzido a contratar serviços jurídicos de uma pessoa ligada a um coordenador da instituição para receber o seu benefício, mas teria sido obrigada a pagar uma quantia muito alta e convencida a passar outra parte do dinheiro ao próprio funcionário do abrigo. Essa situação teria sido sanada pela instituição logo após o registro interno de denúncia. Gente, é demais isso, né? Eu não sei se eu fico abismada, eu não sei se eu fico perplexa. A cada dia que passa é uma novidade vinda da Prefeitura Municipal de Blumenau. E a gente, infelizmente, todos os dias aqui a gente fala mal da gestão atual do prefeito Egídio Ferrari. E eu vou dizer uma coisa pra vocês. Eu não duvido que esse cara agora em setembro pegue um aviãozinho e vá pra Munique, na Alemanha, na Oktoberfest, e abandone a gente aqui com o El Niño chegando, que daqui a 2 semanas o bicho vai pegar. Eu não duvido nada. Eu não duvido nada. E aí a população realmente tem que acordar e fazer algo em relação a isso. O que o blumenauense tem que entender é que ele não pode votar mais em sucessores, entendeu? A gente tá vivendo um círculo vicioso. A gente tá elegendo pessoas que já fizeram parte da prefeitura e continua as mesmas coisas acontecendo. A gente vem de uma era lá que trouxeram a BRK. Hoje a gente tá pagando uma conta de água muito alta, né? Aí veio o sucessor desse dali, trouxe a empresa de ônibus, e hoje a gente não tem mobilidade na cidade. A gente nem tem uma empresa de ônibus para chamar de nossa. Aí veio o próximo, que era sucessor deste, e do outro também. Que aí continuou todo o esquema, e aí a gente teve as operações do GAECO. Só que esse mesmo prefeito,
indicou o sucessor, que é esse de agora que também não está fazendo nada. E esse de agora está indicando mais outras duas pessoas para serem deputado estadual e federal. Acorda, gente. Acorda. Vamos de música.

0: notícia.
1: Voltamos e voltamos para falar da Oktoberfest, que vai abrir 750 vagas de trabalho. As empresas Minister, responsável pelos serviços de limpeza e segurança da Oktoberfest Blumenau, abriu 750 vagas de emprego para a edição de 2026 da maior festa alemã das Américas. As oportunidades são para as áreas de limpeza, segurança, monitoramento eletrônico e operação de máquinas. O cadastro é feito exclusivamente pelo Sistema Nacional de Empregos, o SINE de Blumenau, na rua Alvin Schrader 44, no centro. Para segurança e monitoramento eletrônico, são 300 vagas. O cadastro ocorre de 26 a 28 de agosto, conforme as oportunidades para as funções de segurança orgânica e monitoramento eletrônico. Nos dias de cadastro, o SINE atende das 7h30 às 11h, das 12h às 18h, tá bom? E segundo a gerente de eventos da empresa Minister, Lúcia Goethen, para quem não sabe, a esposa do Jorge Goethen, exatamente, a expectativa é de que as vagas sejam preenchidas rapidamente. A gente também acredita que sim, muitas pessoas precisam de emprego e aí é uma baita de uma oportunidade para se fazer um extra, não é mesmo? Infelizmente... Nós temos uma notícia um pouquinho triste aqui para dar, que o Aquiles Espíndola, o nosso Papai Noel aqui de Blumenau, infelizmente nos deixou no dia de ontem e o Natal não será o mesmo na Vila Germânica e nos shoppings da cidade, já que ele fazia muito bem o nosso Papai Noel aqui na cidade e tinha um carisma

0: impecável, uma alegria, ele realmente parecia o Papai Noel mesmo, de verdade. Mas infelizmente o Aquiles fez a sua passagem e vai encontrar o Papai Noel lá em cima, com certeza. E a Janja, a esposa do Luiz Inácio, acusou o Renan Santos de misoginia, tá? Após críticas no debate, o candidato do Missão chama a esposa de Lula de narcisista. E ela não gostou nada, nada, tá? Ela fez uma nota de repúdio e foi lida ao vivo, um dia após o debate, em que o Renan Santos disse que a companhia de adversário seria melhor que a própria esposa. Ai, gente, o Renan também pega pesado, né? A primeira-dama Janja da Silva e o candidato da presidência da República do Missão, Renan Santos, trocaram essas acusações na segunda-feira, dia de ontem. O fato ocorreu após o primeiro debate televisivo entre os presidenciáveis no domingo. E a Janja emitiu uma nota de repúdio contra o Renan Santos. A esposa do presidente enviou a nota oficial à emissora em que repudia as falas do Renan Santos. A primeira-dama afirma que o candidato a atacou de forma pessoal e depreciativa. Segundo a Janja, a fala do candidato utiliza a misoginia para deslegitimar a figura da mulher. Olha, eu prefiro não opinar. Vamos de música.
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0: Ah, esse foi o pedido do Ricardo da Fortaleza, tá? Ele falou: duvido tu tocar de manhã Black Sabbath. Tá aí, Ricardo.

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Prefeitura de Blumenau reúne agentes de trânsito para reunião nessa quarta-feira. Às 12h30, a Prefeitura está convidando os guardas municipais de trânsito para um encontro que acontecerá no auditório da Secretaria Municipal de Mobilidade Urbana, conduzido pelo secretário de Segurança Pública, Alexandre Vargas. A principal pauta é a proposta da implementação da nova Guarda Municipal de Blumenau. Vargas vai explicar o que está previsto e o processo de transição que prevê a incorporação daqueles agentes que tiverem interesse. Como o Informe trouxe essa informação, a página O Informe Blumenau trouxe essa informação em primeira mão, a Prefeitura estuda incorporar os atuais servidores que tiverem interesse para a primeira fase da guarda, ainda sem armas de fogo. Um grupo desta guarda atuará como a guarda municipal armado, mas esta será uma segunda etapa com um processo seletivo interno mais rigoroso e treinamento específico. Assim esperamos, até porque a gente sabe que alguns agentes de trânsito, não são todos, tá? Alguns agentes de trânsito, eles têm uma síndrome, né? A síndrome de sou o rei. Sou o rei. Né? Então, assim, já que esse pessoal tem essa síndrome de sou o rei, agente de trânsito, tem que cuidar muito quem coloca uma arma na mão. Tem alguns que não estão preparados para isso. I'm so sorry, gente, tem que falar a verdade, né? Alguns são muito gente boa, eles sabem orientar o trânsito, tá tudo certo. Mas alguns não, alguns se acham um policial militar, digamos assim, tá? E é isso que a gente realmente tem que cuidar nessa hora aí. Surprise. Ah, eu vou falar no próximo bloco. Vou falar no próximo bloco.

0: Voltamos para falar sobre uma denúncia lá da Câmara dos Vereadores de Gaspar. Parece que temos uma vereadora do PL que está usando um carro oficial da polícia para trabalho. Pô, vereadora, que vacilo, hein? Que vacilo, vereadora. E não só isso, ela está andando com material político da candidata da qual ela apoia. E entregando material no estacionamento da Câmara Municipal de Gaspar. Ah, vereadora. Logo a gente vem com nomes, prints e tudo mais aqui. Tô recebendo as informações, a gente tá apurando, placa do carro. Estamos realmente indo atrás da informação para poder passar para vocês aqui em primeira mão. Mas eu já tenho um videozinho da vereadora saindo de dentro do carro, né? É um carro oficial. Para quem não sabe, que é oficial, é da polícia. E a vereadora de Gaspar tá se utilizando de um serviço público para se locomover e ainda com material político dentro do carro. Não pode, tá? Não pode. E o salário mínimo vai subir de para 1.741 em 2027. Ah, você acha que isso é bom? Não é, gente. Se o salário mínimo vai subir 7,4%, é porque o teu gasto, o teu custo de vida, ele aumentou muito. E isso não é nada bom. Então o salário mínimo vai subir em 2027 para 1.741. Esse foi o informe do ministro da Fazenda, Dário Durigan. A estimativa é incluir o projeto de lei orçamentária anual que será enviado ao Congresso Nacional no dia 31 de agosto. É sobre isso, galera. Vamos de música, que já tá acabando o programa, gente. Vamos lá.
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0: e esse é o nosso último bloquinho para falar sobre os alagamentos e problemas no escoamento de água que preocupa os moradores do loteamento Pôr do Sol em Blumenau. Isso porque não foram feitas limpezas das bocas de lobo, tubulações e do ribeirão, que está prevista no cronograma de serviço da prefeitura, mas ainda não foram realizados. Então, os moradores do loteamento Pôr do Sol da rua Alex Bochart, no bairro Itopava Central, relatam esses problemas recorrentes de alagamento e do escoamento das águas da chuva. Entre os problemas apontados pela comunidade estão o acúmulo de sujeira nas bocas de lobo e o assoreamento do ribeirão que corta a região. A limpeza já está prevista pela prefeitura, porém ainda não aconteceu. O ribeirão também passará por uma limpeza, só que os moradores estão preocupados, né? E aí, eles têm razão, né, gente? Vai começar a chover agora, precisa ser feito o quanto antes, não pode esperar a coisa acontecer para depois resolver. Né, prefeitura? Né, prefeito? Vamos tirar a calça de peão boiadeiro aí, vamos começar a trabalhar, porque tá difícil te defender aqui. Não tá fácil, tá cada vez mais complicado. 8 horas em ponto, esse foi o Café com Notícias. Muito obrigada pela audiência de vocês, pela companhia no programa hoje, terça-feira, dia 25/8. Esse mês passou voando. Agosto foi assim, ó, um piscar de olhos. Setembro tá aí, vai ser mais rápido ainda. E dia 4 de outubro a gente tem eleições, então pensem com consciência. Pesquisem, deem oportunidades a novas pessoas, não votem nos mesmos de sempre. Vamos fazer uma limpa, gente. Vamos lá, vamos mudar, a gente precisa mudar. Esse é o programa Café com Notícias, ficamos por aqui. Eu estou indo lá para a Câmara dos Vereadores, né? Porque eu adoro uma tretinha, parece que vamos ter uma tretinha. Se tivermos tretinha, eu conto para vocês amanhã aqui em primeira mão. Beijo grande, obrigada, fiquem com Deus!
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0: Muito obrigado, São Paulo.
1: Obrigado.
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Eu apresento pra você, pra martelar, Rato na Bateria!

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O homem que gosta de mulher de verdade, levanta a mão e dá o grito aí. Tem que ser verdadeiro e dizer apenas o seguinte para os cabos que já levaram o sinalzinho assim, ó. Quem levou Gaia de vocês aí, levanta o braço. Sem vergonha nenhuma. Porque chifre é coisa de botar na cabeça do boi. Você usa de xirito que é. Aí eu vou dizer assim, ó. Mande esse corno passear. Quero ouvir, vai.

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1: Muito bom, muito bom.
2: 8:36.
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E aquele abraço desse catiaqueiro.

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2: Gostou demais.

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1: Para todas as mulheres seguras.

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0: 9:10.
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0: A rainha,
1: Marília Mendonça.
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0: 10:19.
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0: obrigado Aracaju, obrigado Sergipe.
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0: Então você quer saber seu erro, né?
5: Explica.
0: Como se você não soubesse, né? Deixa que eu te conto então, vai.

0: esse foi seu erro.
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1: Dez horas e 53 minutos.

0: Obrigado, gente. Tá lindo demais.
1: Que energia gostosa. Coisa tá boa, doido.
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1: 11:26.
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Que Deus abençoe a amizade que construímos acá nessa noite muito linda. Bens a Deus por trazer cada um de vocês para fazermos uma festa. Tchau!

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1: João Gomes,
2: Marco Mel,
1: muito obrigado por estar aqui com a gente nesse momento.
2: Eu que agradeço.
1: Adilson Andrade,
3: Estúdio Limão com João Gomes hoje, que honra.
1: Queremos ouvir sua voz. Agora com você, mano.

0: arrebentou, hein? É a juventude entrando na onda da limão, hein? Isso é bom demais, hein? A nova geração, parabéns, irmão. Obrigado por tudo.
1: Eu quero saber.
2: Obrigada, João.
0: João Gomes está na voz.
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0: Obrigado, meu parceiro Zé Cantor. Obrigado, tamo junto e misturado, hein?
1: Toda hora.
0: Obrigado.
1: Obrigado.

0: meio-dia e 34 minutos.
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0: Obrigada!
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0: Luiz!
1: Uma hora e sete minutos.
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0: Obrigado! Obrigado, obrigado, obrigado, obrigado, obrigado, obrigado. Tu já foi a um tribunal do amor? Já foi, né? Atenção todas as chicas. Alan? Alan! É o único solteiro da banda San Marino. Alguém queira ser noia de Alan? Só os homens gritaram, Alan. Só os homens gritaram. A gente vai trazer agora uma música preferida do Alan. Tribunal do Amor.
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0: anos do forró!
1: Parabéns, 18 anos!
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0: 1h40.
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0: Zorra! Mas uma salva de palmas pra ela, de vocês!
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1: Duas horas e 13 minutos.
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0: gente.
1: Obrigado,
0: cê
1: cara.
0: Você tá doido? Deus abençoe vocês, viu?
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0: 3:23.
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5: A partir de agora, Cavaleiros Acústicos! Quem tá tomando, levanta o copo assim, ó.

0: a cara do meu parceiro Sérgio Azevedo.
1: Aqui pra vocês. Alô, Sérgio Azevedo, deixa o copo que a gente canta.

0: Cê é da época de Santa Cruz, boy.
1: Foi bonito demais, mas hoje
0: essa hora meu irmão tá embriagado. Né, padrão?
1: Fui rico de amor, ô
0: Fabio,
1: e hoje estou tão só.
0: Quem tá tomando, levanta o copo aí, levanta o copo. Pro lado, pro outro. E grita: tome!
2: Tome!
0: Tome! Quem quer tomar mais é, aí dá um grito!
2: O homem é bom!
0: É espetacular!
2: O homem é bom!
0: Quem gostou, levanta o copinho. E grita: tome! Tome!
2: Tome!
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0: 3:59.
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0: de Mateus.
1: O Guilherme!
2: Sucesso,
1: Guilherme. Obrigado, cara.
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0: Hugo Guilherme!
1: Tô foda,
0: Henrique, Maria Juliana e Marília Mendonça!
2: Profissionais!
1: Do pelo, né?
0: Vocês cantam bonito, Sandy Júnior, hein?
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0: Quero ver a moçada gritando então. Gritos, gritos, gritos, gritos, gritos, gritos, gritos. Mão pra cima.
1: Lá em casa, só dá mais

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0: 5:07.
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0: 5 horas e 42 minutos.
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2: Estúdio Limão recebendo Mara Pavanelli. Que felicidade.
3: Rádio Andrade, Limão com Mel. Muitíssimo obrigada.

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0: E o Rafa Almeida, rapaz.
1: Valeu,
0: Gu! Obrigado. Valeu, Rafa.
1: Obrigado, meu irmão.
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0: Wilson, faz muito barulho, bebezada!
1: Que delícia!
0: Obrigado, meu irmão.
1: Obrigado, bebê!
0: Deus abençoe vocês, cara.
2: 6:15.
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3: Vai no pelo, hein? Mesmo, é no pelo. 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

0: Beleza. Você lembra?
1: A vida vai passando e tudo é tão igual.
0: Vai, Fred, por gentileza.

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3: Eu vou ter que dar um gole depois dessa.
1: Dá um gole pra mim, então.
2: Quem sou eu pra recusar?
0: Vai você, pelo amor de Deus.
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0: Achei que ia ser de segunda.

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0: 6:49.
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0: essa aí, Marquinho. Não é essa música, bicho.
1: Acho que é essa aqui, hein? É o Cris. Gurizada, diga. Vai lá. Vamos ver.
0: Levanta a mão. Não é essa aí também. Não é essa aí.
1: Acho que é o tio Laerte no bairro.

0: Também não... Cris, por favor, Cris.
1: Eu até gostei dessa música, eu tava dançando baguale. Nos bonito, só faltou uma prenda aqui em cima para dançar comigo.
2: Se não é nenhuma dessas aí, se não é nenhuma dessas, vou... agora eu não sei qual que é. Qual
1: eu
2: que é, Cris?
1: Que o povo vai gostar e vai dançar bastante. Tá chegando o tranco velho mais sanangueiro do sul do Brasil, hein, gurizada? Messi, Universo.

0: Cadê o grito de Joinville? Aê!
1: Isso aí.
0: Beijo no coração de cada um de vocês. Obrigado, Joinville.
1: Obrigado.
0: Obrigado a galera do Portal Gaúcho.
1: Valeu, Marquinho. Valeu, obrigado, garoto. Obrigado, Michael. Obrigado. Valeu, obrigado.
2: Satisfação. Belo trabalho de vocês. Trabalho obrigado. Magnífico, bacana. Obrigadão. É a nossa cultura do Rio Grande. Show de bola.
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0: Não tô bem mesmo, viu?
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0: Gracias.
1: Gracias, Argentina.
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0: Tamo junto, meus irmãos.
1: Faz barulho, faz barulho, faz barulho.
0: Sucesso pra vocês, que Deus abençoe demais.
2: Deus abençoe, menino.
3: 7:23.
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0: isso, Brasil!
1: Obrigada, meus amores!
2: Obrigado.
0: Coisa linda! Que honra!
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5: Olha, gente, eu vou aproveitar esse momento para dizer a vocês o seguinte. Queria parabenizar minha, Tatal, Reinaldinho, por esse maravilhoso projeto que com certeza já conquistou o nosso grande Brasil, levando música boa, da melhor qualidade para todos os corações dessa legião de pessoas, de fãs que curtem a nossa música. E é nesse momento que eu vou interpretar uma música que com certeza resume tudo isso que eu estou falando. E obviamente, queria que os meus parceiros chegassem no palco também para cantar comigo. Vocês também, vai!

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0: Quem gostou faz barulho aí, obrigado.
1: Sete horas e 57 minutos.
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0: Obrigado, obrigado. Obrigado de todo o coração. Foi um prazer imenso.
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0: Pode deixar que eu não vou exagerar, não.
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0: 8:31.
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0: É quase sempre um livramento.
1: Quase sempre.
0: Senhoras e senhores, Gustavo Mioto, uma salva de
2: palmas. Gustavo Lima!
0: Obrigado, meu irmão.
2: Obrigado,
0: Gustavo. Satisfação, cara.
2: Toda minha, viu, gato?
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1: Eric Land.
2: É uma honra. Vamos nós.

0: Valeu, Eric!
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